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2: Agora Smashing Pumpkins com o grande Billy Corgan nos vocais, hein? As composições também, legal demais, hein? Dorian.

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1: Hora certa.
2: 21:12.
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8: A grossão de Soundgarden, Black Hole Sun.

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2: Agora a banda Diver, Bittersweet Symphony.

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3: A canção de Bon Jovi, Living on a Prayer.

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0: 21h43.
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2: Agora música nacional pra vocês, hein? Eduardo Zeck, Doméstica. Oi.

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2: A gravada Magazine do saudoso Kid Vinil, hein? Sou boy.

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2: A versão de Biquíni Cavadão, Timidez.

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3: Hora certa. 2:06.
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0: Tarcísio Furtado. 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
0: Horas e 32 minutos.
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1: 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Olá, se você está a fim de curtir o melhor da música pop internacional, está no lugar certo. Vibe Mix de hoje está começando, seja você bem-vindo, bem-vinda. Eu sou a locutora Patrícia Vieira e espero que você esteja bem. Vem curtir comigo? A programação do Vibe Mix está começando.
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1: Você ouviu mais um bloco de sucessos aqui na programação do nosso Vibe Mix. Que bom foi levar pra você mais este bloco. Daqui a pouco eu volto com mais. Continue sintonizado.
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1: Já voltei trazendo pra você muito mais músicas aqui na programação do nosso Vibe Mix. Sou a locutora Patrícia Vieira e agora tem mais.
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2: Vibe Mix toca pra você sempre o melhor do pop internacional. Já já eu volto com muito mais, não saia daí.
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11: Hora certa.
12: 23:03.
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2: Voltei trazendo pra você mais músicas do pop internacional aqui na programação do Vibe Mix. Aumenta o som que tem mais.
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1: Você curtiu mais um bloco de sucessos aqui do Pop Internacional no nosso Vibe Mix? Daqui a pouco tem mais.
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1: Voltei trazendo pra você a melhor programação de música pop internacional do seu rádio ao nosso Vibe Mix. E agora, aumenta o som que tem mais.
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1: Você curtiu mais um bloco de sucessos aqui do pop internacional no nosso Vibe Mix e daqui a pouco tem mais.
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7: Horas e 35 minutos.
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1: A programação do nosso Vibe Mix com o melhor do pop já está de volta. Espero que você esteja gostando. Agora tem mais um bloco com muitos sucessos pra você curtir. Aumenta o som.
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1: Você curtiu mais um bloco de grandes sucessos da programação do Vibe Mix. Em instantes eu volto com mais, não perca.
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1: 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A programação do nosso Vibe Mix com o melhor do pop já está de volta. Espero que você esteja gostando. Agora tem mais um bloco com muitos sucessos pra você curtir. Aumenta o som.
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2: Esse foi o programa Vibe Mix com o melhor do pop internacional. Pra você um grande beijo. Amanhã a gente se fala em mais um Vibe Mix.
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0: 1:38.
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0: 89.
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3: Hora certa.
4: 1:13.
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3: Hora certa.
1: 1:59.
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0: 10 horas em ponto.
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0: 10:43.
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0: 10:26.
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2: Hora certa. 4:53.
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0: horas em ponto.
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1: Hora certa. 5 horas e 32 minutos.

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1: Horas e 6 minutos.
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Chegando! É sexta-feira, estamos chegando por aqui com o show sertanejo. Eu quero mais palmas, afinal de contas é sexta-feira. Seja você bem-vindo, muito bem-vinda. A sexta-feira está aqui e dentro desta sexta-feira aqui na rádio tem para você o show sertanejo. Eu sou

0: Vamos nessa, vamos juntos por aqui. Vai devagar aí, atenção no trânsito, hein? Alô, você, meu amigo caminhoneiro, aí você na estrada. Boa viagem pra você, bom trabalho também. Ô, louco, vai estar no navio, que é isso? Vamos começar para aqui o nosso show desta sexta-feira. São 2 horas de muita música sertaneja, sempre com alegria e, claro, com muita música pra você.
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0: e o quê?
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0: Ah, não pode faltar de jeito nenhum. Vamos começar para aqui o show desta sexta, então.
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0: O show da nossa sexta-feira está no ar.
2: Você sabe
0: com
2: que
0: Guilherme Benvenuto e Israel
2: Rodolfo. Uma declaração, né?
3: Eu sei.
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Bosco e Vinícius, sem esse coração. O que é esse aí? O coração não pode não, rapaz. Sem o coração não pode não. O coração aí, ó, batendo a mil, ó. Que isso? O que é isso? Ainda Henrique e Juliano, Volta por Baixo. Também um Chidãozinho com o Chororó, Coração Sertanejo. Ó, o coração aí, ó, sertanejo, hein? Jorge Matheus, Pergunta Boba. E o Guilherme com o Benuto. E o Israel com o Rodolfo, Declaração pro Bar. Foi a primeira aqui do nosso show desta sexta-feira. Muito obrigado a você que tá com a gente. É hora de você participar por aqui, ó. É hora de você mandar aquela mensagem pra gente. Vamos participar pelo nosso WhatsApp aqui, ó. 999-520702 DDD35. Manda aí. 999-520702. Esse é o nosso WhatsApp. É hora de você participar pra mandar aquele abraço, pra pedir músicas. É, vamos participar então com a gente aqui no Show Sertanejo, que já tá voltando com o Fernando e Sorocaba, Daniel, Milionário José Rico, Marcos e Belute. Ah, vamos tocar pra você também já já o Diego com o

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2: O show dessa sexta-feira tá de volta. A gente continua pra você agora com o Diego e o Victor Hugo. Áudio.

Belucci. Mais um ano juntos, então parabéns por mais esse ano junto a ele. Quem é isso? Milionário José Rico, Vontade Dividida, Fernando e Sorocaba também nessa sequência. Madrid, Daniel, a giripoca vai piar. Cuidado com essa giripoca aí, meu filho. Diego e Vitor Hugo. Victor Hugo, né? É Diego, não é Vitor Hugo, é Victor. Tem um Vic, né? Tem um Cezinha, tem um Victor Hugo. Pois é, Diego e Vitor Hugo áudio. Muito obrigado você que tá com a gente aqui no show.

abração pra você. O Marco Aurélio tá em Itajubá. Alô, Vander. O Vander tá falando com a gente, participando aqui diretamente de São Gonçalo do Sapucaí. Alô, Guilherme, tá em Maria da Fé. A Adriana Souza tá falando com a gente diretamente de Cruzeiro, Fundos do Vale, né, Adriana? Muito obrigado pela participação aí. Ô, Letícia, um abraço pra você também aí em Cruzeiro. Quem mais participou? O Everton tá pertinho de Cruzeiro, tá em Lorena. Valeu, muito obrigado pelas participações. Alô, Vale do Paraíba, alô, Sul de Minas, região de Campinas também. Alô, interior do Rio de Janeiro, alô, Volta Redonda. Muito obrigado, pessoal de Volta Redonda. Alô, Paraty, é paraíso que é Paraty, é lugar maravilhoso, hein? Deixa eu mandar um grande abraço também aqui pro Sérgio Souza. O Sérgio tá na Serra da Mantiqueira, é. O Sérgio tá em Piquete, né? Também é Vale do Paraíba, Serra da Mantiqueira, ali subindo a Serra da Mantiqueira, né? É, estradinha de Piquete, famosa estradinha de Piquete. A gente aproveita e manda aquele abraço pro pessoal de Venceslau Braz e Delfim Moreira também. Muito obrigado a você que tá com a gente aqui no show. Hora de fazer um intervalo. Você sabe, intervalos aqui são pequenininhos. E a gente já volta pra você com muito mais músicas aqui no show dessa sexta. Já, já tem a Marília Mendonça. Todo mundo vai sofrer. Foi a Marília que disse isso, né? Não, nem todo mundo, né, Marília? Nem todo mundo. Pelo amor de Deus, para com a gente. Você pode falar de sofrer. Vamos falar de sorrir, Marília. Que é isso? Tem que sorrir. Vamos sorrir pra vida.

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0: 6:47.
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6: Show sertanejo. O show tá de volta e agora é a vez da Marília Mendonça nesta sexta-feira aqui no show com a gente.

0: Shelteló e a Fugidinha, pra gente fechar por aqui a primeira hora do show desta sexta-feira. Vive ainda nesta sequência o Ataíde com Alexandre, Estrada do Amor, Bruno e Marrone, Na Conta da Loucura, Teodoro e Sampaio, Mulher Chorona, Vamos Parar com Esse Negócio de Chorar, Marília Mendonça, Todo Mundo Vai Sofrer, vai não Marília, é no sofrimento que a gente aprende, precisamos tirar grandes lições do sofrimento, mas agora eu quero falar de coisa boa, eu quero parabenizar você que tá aí comemorando mais um ano de vida, parabéns pra você. Eu, todos nós aqui da rádio, desejamos muita saúde em primeiro lugar, paz, alegrias, aquela dose de coragem, parabéns pra você aí, muito amor, muita luz nos seus caminhos, parabéns.
1: Fala aí, ó. Happy birthday to you.
0: Parabéns pra você.
1: Happy birthday.
0: Comemore que é seu dia.
1: Happy birthday to you.
0: Que beleza essa homenagem que a gente faz pra você, que beleza. Parabéns pra você, paz, amor, alegrias, muito amor mesmo, né? A gente sabe que é difícil esperar, mas Deus tem o tempo pra agir e pra curar. Só é preciso confiar e fazer a coisa certa. Não desista do amor, não desista de amar, não se entregue à dor, porque um dia ela vai passar. Você pode ter certeza disso. E essa foi a mensagem aqui do Padre Fábio de Melo, tá certo? Tá certo, uma salva de palmas pra ele aí, então. Aqui é isso, boa mensagem, tá certo? Uma ótima mensagem. Hora de fazer um intervalo e a gente já volta para a segunda hora do Show Sertanejo aqui na nossa sexta-feira.

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1: Hora certa. 7:06.
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4: Hoje é sexta-feira e o show continua.

Eduardo Costa e João Neto e Frederico vão tomar um pingão. Vai devagar aí, sexta-feira, mas vai devagar aí. Christian Ralph, O Que Tiver Que Vir Virá, sucesso lá da década de 90 também. Zezé de Camargo e Luciano Cotovelo Vai Doer. César e Paulinho, Se Eu Não Puder Te Esquecer. Mas daí vai, não pode esquecer, então não vai esquecer, ué. E o Léo Magalhães, Não Traiam Mais. Muito obrigado a você que tá com a gente. Muito obrigado a você, desde já. Você tem um final de semana abençoado, uma ótima sexta e um final de semana abençoado aí. Vamos lá, vamos participar com a gente? Então vamos participar. Nosso WhatsApp tá aqui esperando você mandar mensagens. 35 nosso DDD 999-520702. Esse é o nosso WhatsApp para você participar com a gente por aqui. Manda aí, manda aquele beijo, né? Pode mandar aquele abraço, aquela saudação, pode pedir uma música. Manda aí seu bairro e a sua cidade pra gente saber da onde você tá falando. Vamos lá participar com a gente então. 35 é o nosso DDD 999-520702 para você participar aqui do show. Já tô voltando com rapidinho, eu volto e daqui a pouquinho tem aí Luan Santana, a gente vai tocar para você aqui, né? Lauana Prado, Edson Hudson, Maiara e Maraíza

0: 7:26.
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9: Hora de continuar por aqui o show dessa sexta-feira. Tem Jades e Jadson. Quem aguenta? Uma ótima sexta pra você que tá aqui no show com a gente.
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0: Show na nossa sexta-feira. Edson Hudson, Festa Louca, Lauana Prado, Cobaia, Luan Santana, Meteoro. Abrimos com o Jades e o Jadson. Quem aguenta? Quem aguenta, hein, meu filho? Quem é que aguenta, hein? É!
1: Malandro!
0: Dá pra aguentar fácil, não, hein? Que é isso? Muito obrigado a você que tá com a gente. É hora de mandar abraços pra você, sim, pra você que tá participando. Alô, Jéssica Souza. Ô, Jéssica, um abraço pra você aí. Muito obrigado. A Jéssica tá em Tremembé, tá participando com a gente. Alô, Wilson! Wilson tá em Piranguinho, a terra do Bad Moleque. Valeu, Wilson. Ô, Rosana, um abração pra você, viu? Muito obrigado pela mensagem. Tá em Paraisópolis. Valeu, Rosana. Aquele abraço aí pra você. Muito obrigado pela mensagem. Ô, Natália e também a Luísa. Natália e Luísa, as duas estão em Alfenas. É, vamos aplaudir Alfenas aqui, ó. Que é isso? É, participações de Alfenas hoje. Muito obrigado, Natália. Muito obrigado, Luísa. Uma ótima sexta, um excelente final de semana pra vocês aí. Ô, Ana Cláudia, um abraço pra você, Ana Cláudia. Tá em São José do Barreiro. É Vale também. Também tem salva de palmas pra ela aí? Tem, claro que tem. Tem salva de palmas pra todo mundo que participou com a gente aqui. Que maravilha. Muito obrigado pelas mensagens, pelas participações. Segura aí, aguenta aí que a gente já tá voltando pra você com mais uma super sequência de músicas sertanejas. A gente volta com Bruninho e Davi, Gilberto e Gilmar. Tem também o Leandro com o Leonardo. A Yasmin Santos

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1: Hora certa.
2: 7:44.
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3: 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É sexta-feira, coisa boa é ter você com a gente aqui no show. O show tá de volta agora com a Yasmin Santos. Para, pensa. E volta. Ah, volta sim, vai. Não, volta sim.
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0: horas em ponto.
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2: Hora certa. 8:19.
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0: Muito obrigado. Samuel!
1: Samuel!
0: Rosa! Valeu!

0: disparado aqui, a casa dos grandes sucessos. A gente vai trazer um intervalo, daqui a pouco tem mais.
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2: Horas e 31 minutos.
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0: 6:43. 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

0: Boa, boa, boa, Caldeirão. Aí, pra fechar bonito pra você. Só hoje, Marino Lolasco com Rogério Flauzino, Jota Quest, colocando ponto final nessa sexta-feira. Bom final de semana aí, viu? Ouvindo a programação do Caldeirão Musical. A gente se fala, então, na segunda-feira. Combinado? Aqui, Célio de Castro. Bom final de semana.
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0: 12:02.
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Ainda rolou Falar a Verdade do Cidade Negra, foi a primeira. E a gente vai agora com a Marina Lima pra começar. É uma intervenção nacional que tá rolando pra você aqui na rádio nessa hora. E é

0: Desta sexta-feira. Continue com a gente.
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3: Horas e 19 minutos.
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11: A gente retoma por aqui o Intervenção Nacional desta sexta-feira com Skank, uma música lentinha. Esquecimento. O Intervenção Nacional.

seu groove, né? Antigamente eu pensava que toda música, pra ser boa, tinha que ter uma letra legal. Mas não é bem assim. A música como um todo também pode ser instrumental e ser uma bela música. E a banda Brilho tem, assim, algumas letras engraçadinhas, mas o groove é muito bom. E esta Cheque Sem Fundos é assim. Da banda Brilho, a gente parte pra Lenine. Uma música linda. Paciência, no Intervenção desta sexta-feira, aqui na sua rádio favorita.

0: Skank Esquecimentos. E a gente já volta.
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0: Uau! Então essa é dedicada a todos nós. E aos dois rapazes que subiram no palco.
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1: Nacional. O Intervenção Nacional está de volta com o Jota Quest e o Marcelo Falcão. Você precisa de alguém.

se o Raul é o rei, Rita Lee é a rainha. Mania de você. Porém, tem várias histórias interessantes da Rita Lee ainda no comecinho da carreira com o Tim Maia. O Tim Maia era apaixonado nela, lógico, ela não dava a menor moral pra ele, né? Mas tem várias histórias sensacionais. Procure, pesquise, leia muito. Leia as histórias da música brasileira, leia a história da artística nacional, que você vai descobrir muita coisa legal que está soterrada pelas coisas que rolam hoje. É pra

0: Tenham um ótimo final de semana.
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4: Hora certa.
2: 12 horas em ponto.
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0: Cherry também. Ah, aí vai rolar esta música linda. The Corrs. Nothing's wrong. Drive.
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6: 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De volta agora. Bob Marley e The Wailers. I Shot the Sheriff.

Marley com The Wailers, I Shot the Sheriff. E agora é a vez do Flashback Brasil desta sexta-feira aqui no Vitrola. A banda RTM e a música Revoluções por Minuto é o Flashback Brasil de hoje.

bandas americanas, uma renomada banda americana que foi fundada em 1969 por Maurice White. A banda domina diferentes estilos musicais como funk, R&B, disco, music e soul. Já venderam mais de 80 milhões de discos no mundo todo, mas com esse groove todo não é pra menos, é Earth, Wind and Fire, Shining Star. Pra gente fechar por aqui mais uma sequência do Vitrola, RPM Revoluções por Minuto, o nosso Flashback Brasil de hoje, também America Horse with No Name, e começamos com Bob Marley e The Wailers, ou seja, o Bob Marley completo. Porque Bob Marley é muito bom, mas com The Wailers fica completo. I Shot the Sheriff.

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3: Hora certa.
4: 12:40.
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0: 11:02.
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0: horas e 19 minutos.
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2: Hora certa. 13:42.
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0: 14:03.
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0: Fechando por aqui o som de Madonna, Léo Sensations, Jota Quest também desfilou por aqui na pista 104,9. 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
1: 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Hora certa. 14:23.
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0: 12:30, boa tarde.

0: É legal, pensando para que é meu sucesso, Stephanie Sanchez, Sweet Love, Maneva, Reggae Sua Fé, Tic-Tete, passando por aqui também, Dr. Silvano, Incerteza, e abrindo aí com Taylor Swift's Angel. Daqui a pouquinho tem mais, daqui a pouquinho tem mais no Show da Tarde.
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0: 11:43.
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0: 11:01.
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4: Muito bem, agora são 15 horas e 8. Boa tarde, Richard Dixon.

É legal, pensando por que sucesso. Rihanna no programa Show da Tarde. Ainda teve Hadaway. Olha, deixa eu falar pra você, ó. 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

0: 11:23.
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8: Bom, agora são 15 horas e 31, Perry, o melhor, é sucesso, é show da tarde.

legal, tá aí fechando mais uma versão remix, Rita Lee, Mania de Você. Teve Pet Shop Boys, Baby. Também teve Dilcinho. Daqui a pouquinho eu volto com mais no Show da Tarde.

0: 13:46.
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2: Eu sou 1552, Bruno Mars.

0: Muito bem, pensando por aqui, eu sou de Akon. Não, primeiro passou, foi o Maroon 5 agora, né? Antes teve Akon, Ragnall, teve Humberto Gessinger, janeiro 26. Ainda teve a banda Fresno. Daqui a pouquinho tem As Mofadas na Onda.
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0: 16:03.
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4: Tudo bem, começando as bofadas. Katrina e The Wave, Walking of Sunshine.

Fechando aí mais uma, o som de Love Lemonade, I'm So Glad That A Woman, teve The Alan Parsons, teve Heineken, Just A Little Love. Daqui a pouquinho eu volto, trazendo mais pra você no Onda Classic.

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2: Hora certa. 16 horas e 44.

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fechando a Suede, Don't Turn Around. Passou por aqui também, Bananarama, Vênus. Bom, deu minha hora, eu tô indo nessa, mas deixo pra vocês aí, ó, ainda a última sequência. Muito obrigado a você que esteve comigo durante toda a programação de hoje, durante a semana. Segunda-feira tem mais. Um bom final de semana pra vocês, deixando a minha última. Tchau, tchau.

0: 17:06.
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2: Hora certa. 17:41.
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2: Hora certa. 18 horas e 12 minutos.
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0: 18h31.
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9: O sertanejo universitário, os clássicos e, claro, tudo aquilo do sertanejo rolando aqui na Arena na edição do programa de hoje. O programa continua.
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0: 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O melhor do sertanejo universitário sempre neste horário com o Jonatas Gonçalves, todo dia tocando o melhor da música sertaneja pra você. 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
1: 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Hora certa.
2: 18:52.
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0: Obrigado.
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2: O melhor da música sertaneja passando aqui no programa Arena Sertaneja na edição de hoje. Tudo de bom pra você na audiência, onde quer que você esteja curtindo o nosso programa. Obrigado pelo carinho de sempre.
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0: 19:09.
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0: 19h29.
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1: O melhor da música sertaneja passando aqui no programa Arena Sertaneja na edição de hoje. 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

0: 19:50.
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0: maravilhosa, gente.
1: O meu muito obrigado pela audiência, pela amizade. Beijos bem grandes no seu coração e juízo, viu? Tchau, gente. 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
2: Horas e 9 minutos.
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